0: cuidar do seu bebê.
1: As fraldas têm limites de contenção. Algumas delas não conseguem segurar por muito tempo as guloseimas biológicas expelidas pelos bebês. Não espere que o bebê sature a fralda. Vista ela você mesmo e enche a fralda. Assim, você garante o uso e economiza tempo.
0: Não abandone o local. Daqui a pouco mais uma dica genial.

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4: Hora de baladinha. Hora de dar um rolê. Fala, turma. Tamo chegando. Hora de começar o esquenta pra balada. Já tô naquele modelo. E aí, cê tá beleza? Tá tudo jóia por aí? Tá no ar o nosso upgrade. Aqui quem fala é Rodrigo Campos, dentro do seu radinho. Bora, turma. Hoje vai ter Disco Lines, Guru Josh. Eita, tem que ter a clássica. Aquele brilhinho, aquele molho que a gente gosta, né? Vai ter Outfield, Bad Bunny, Magic Box, é lógico. Bora começar os trabalhos com essa versão do David Guetta, Forever Young.
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0: episódio, Leire, aqui no nosso Upgrade, toquei Kungs. Ó, é o seguinte, já eu vou tocar Magic Box, vou tocar a Crazy, Outfield, Bad Bunny, segura.
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0: Estamos de volta, turminha. Upgrade dentro do seu radinho nesse sabadão. É o esquenta da baladinha.

0: Olha, eu também tô precisando de dólares. Dólares, euros, libras esterlinas. Queremos cachês em dólar. Eu tô dando bom dia em inglês, que é pra ver se a bênção vem em dólar, né? Good morning. Turma, estamos na meiuca do upgrade. Já já vai ter Dua Lipa, Calvin Harris, Alok, Black Eyed Peas e muito mais.
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0: De volta com o Upgrade dentro do seu radinho. É nós no rolezinho. Dali, turma. Aqui quem fala é Rodrigo Campos. Bora lá. Agora tem Harry Styles.

0: no nosso upgrade. Antes, Money, I Don't Know Why, Medusa, Lose Control. Já, já vai ter David Guetta, Tiesto. Vou tocar Bingo Players, Cry, Just a Little. É mais um clássico. Aquele brilhinho que a gente ama. Segura!
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3: Voltamos com o Upgrade Upside Down dentro do seu radinho. Simbora, aumenta o volume que é David Guetta.

0: A versão original dessa música, você conhece Piano in the Dark, da Brenda Russell? Eu não vou falar muito mais não, senão eu vou caguetar a minha idade, tá? Turma, valeu demais por hoje, hein? Sou Rodrigo Campos, tô indo nessa. Semana que vem eu volto com mais Upgrade. Juiz, beijo!
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0: polêmica nas redes sociais. A apresentadora apareceu ao lado de Ceci Ribeiro, comentando em tom de deboche sobre a aparência das pessoas em um restaurante luxuoso na ilha grega. No vídeo, Ana Clara disse que nunca tinha visto tanta gente feia por metro quadrado. Em seguida, Ceci Ribeiro fez piada sobre cirurgias estéticas, o que aumentou a repercussão negativa. As imagens rapidamente viralizaram e dividiram opiniões entre os internautas. Muitas pessoas criticaram a postura das apresentadoras, apontando falta de empatia e arrogância nas declarações.
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3: 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Um caso de espionagem está sacudindo o futebol inglês e pode até parar nos tribunais. O Middlesbrough acusa Southampton de ter enviado um membro da comissão técnica para filmar um treino fechado do time antes da semifinal dos playoffs da segunda divisão inglesa. A foto do suposto espião circulou na imprensa britânica e o homem foi identificado como William Saul, integrante da comissão do técnico Tonda Eckert do Southampton. Dentro de campo, o Southampton eliminou o Middlesbrough e avançou para a final dos playoffs, que vale uma vaga na Premier League. Mas o caso pode ganhar novos capítulos. O regulamento da EFL prevê punições severas em casos de espionagem, inclusive a exclusão de uma equipe da competição. O Southampton afirmou que vai colaborar com as investigações, enquanto o Middlesbrough diz estar reunindo mais provas e relatos de outros clubes. A decisão final deve sair apenas após a final dos playoffs, marcada para o dia 23 de maio em Wembley.
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0: Opa, quer um pouquinho?
1: Nossa, o que, que é isso, Cido?
0: Quer um pouquinho? Quer um pouquinho?
1: Eu quero um pouquinho de ir pra casa, a gente precisa vir de domingo aqui.
0: Conta tudo no ar e conta pra gente, Kelzinha.
1: Vamos lá, minha gente, você sabe que domingo a gente tá nesse clima, o quê? De requentadas da semana, a gente traz aquela fofoca que você perdeu, vem que domingão tem requentadas.
0: É sempre bem-vinda, né? Manda aí pra gente, então.
1: Bom, e a gente começou a semana fofocando de quem?
0: De quem?
1: Da cantora Dua Lipa.
0: A Dua Lipa, a linda Dua Lipa.
1: Pois é, gente, que teve que entrar na justiça contra a Samsung, né? Porque a Samsung tava fazendo propaganda de televisão com a imagem da Dua Lipa.
0: É, isso não dá.

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1: Oi, Deus, sou eu de novo.
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1: Pode ser uma LG.
0: Ai, ai, qualquer
1: pode
0: lugar.
1: Pode ser uma CCL,
0: pode ser no manual também. Já tem muito mais...

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0: fofoca boa do influenciador Lucas Guedes, que foi na casa da amiga Virgínia Fonseca visitá-la e falou assim: menina, peraí que eu vou gravar um videozinho aqui pra internet.
1: Ah, não, eu fico com vergonha, não conta não.
0: Ele acabou quebrando um equipamento na casa dela que custa 150 mil reais.
1: Painelzinho de LED parado.
0: É um painelzinho de LED pequeno que ela tem naquela casa dela que parece um shopping.
1: Quando ela comprou, né, que geralmente vem da China, né? Ela, 150 mil reais. Mil, e o cara derrubou tudo e foi aquela situação, né?
0: Pois é, gente, ele
1: ficou endividado?
0: Então, não, porque que é 150 mil reais pra Virgínia Fonseca também, né?
1: Ah, é verdade, né?
0: Uma bolsinha dela ali já paga.
1: Tipo assim, quebrou.
0: Ai, você acredita? Ela ficou...

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0: todos os ouvintes da 92 FM, Guilherme Benuto, passando pra deixar um abraço pra todos vocês.
1: Valeu, galera! 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

o companheirismo ao longo dos anos. Em um dos trechos, Flávia afirmou que o mais bonito da relação é justamente o tempo que construíram juntos. Ela relembrou momentos difíceis, desafios da rotina e disse que mesmo assim, os

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0: Alemão, no Rio de Janeiro.
1: Em cima da X5, você deverá ter um potente sistema de megafones e durante todo o percurso você deve gritar.
2: Vamos ver, vadiagem! Agora essa boca é minha!
1: Depois

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2: Bora nesse domingão sabendo o que rolou durante a semana. Quem é que tem mais aí, Kel?
1: Tamo de volta com Conta Tudo e bora fofocar mais um pouquinho, falar de Demi Moore.
2: Demi Moore.
1: Demi Moore. Olha, tá acontecendo o Festival de Cannes na França, né? Aquele festival maravilhoso. E uma fala da Demi Moore chamou muita atenção porque ela afirmou que a indústria do cinema tá diante de uma batalha perdida em relação à inteligência.

0: tivesse, me dá uma vontade de chorar.
1: Eu também. Ah, vambora. Eu queria fazer só um churrasquinho nesse domingo.
0: Vamos voltar pra casa, vamos voltar pra casa.
1: Você tá picanha mesmo?
0: Aguenta. Aqui, ó. Eu não quero voltar chorando, não, cara. Vai. Vai.

0: Laura Worley, ex-Botafogo, voltou a chamar a atenção do futebol internacional por causa da velocidade. Atualmente no Torpedo Kutais da Geórgia, o jogador atingiu a marca de 36,82 km por hora em uma partida do campeonato local. O número superou a melhor marca da carreira registrada em 2021, quando ainda defendia o Botafogo. Na época, Worley chegou a 36,3 km por hora e foi comparado a craques como Bale. Mesmo atuando apenas 27 minutos no jogo, o brasileiro foi o atleta mais rápido em campo e ainda registrou 8 sprints durante a partida. Para se ter uma ideia, Mbappé já teve velocidade marcada em 37,9 km por hora, enquanto Bale chegou a 36,9 km por hora.
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0: Sabe aquela resenha de fim de semana? A galera reunida no churrasco, colocando o papo em dia e tomando aquela gelada?
2: Sei, e adoro. Mas tá faltando um sambinha, né?
0: Não falta mais. Agora, todo final de semana tem um SPC por aqui. E não tô falando do grupo não, hein? Tá, vai rolar também. Mas você vai curtir os sucessos, as novidades.

0: no seu rádio.
1: Aí sim, hein?
0: É claro que o churrasco é por sua conta, mas a trilha sonora deixa com a gente. 92
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0: tudo bem com você? Fim de semana só começa de verdade com o seu samba, pagode e churrasco. Eu sou Cido Gameiro, vou te fazendo companhia, muito bom ter você com a gente, hein? Trazendo aquela trilha sonora impecável pro seu almoço, pra sua reunião de família, pro seu fim de semana, enfim, pra abrir os trabalhos com aquela alegria. Vamos aí de Jeito Moleque e Tiaguinho, a amizade é tudo. Bora com a gente, é o SPC no ar.
1: Amizade é tudo. Essa é pros amigos.

0: seu final de semana. E que voz, que força, hein? Você viu aí a guerreira Clara Nunes com o clássico Juízo Final. É uma composição imortal de Nelson Cavaquinho. É, sabe de que ano? 1975. E a gente lembra, assim, a luz que sempre vence a maldade, né? É um hino de esperança que nunca perde a atualidade. Coisa boa aqui na nossa programação, né? Bom, por falar em hinos, essa próxima música aqui, ela marcou a época dos anos 2000. Naquele tempo, a gente ainda deixava um recado na caixa postal, lembra? Vamos matar a saudade aqui da programação, vai, solta o som aí. Bala, bombom e chocolate. 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

0: gente, é o SPC e a gente fecha aí o nosso primeiro bloco como voa, né? Os Morenos e a clássica Mina de Fé, que a gente acaba cantando, não tem jeito, né? Muito legal, composição do mestre Charles André. Faz o seguinte, aumenta o fogo aí na churrasqueira e a gente faz uma pausa rapidinha pro comercial e volta já já. Vai ter Raça Negra, vai ter Jorge Aragão. Ó, não sai daí, daqui a pouquinho a gente fala.
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trechos do documentário em que ela relata ter se sentido sozinha durante a gravidez da filha Zuza. Nas redes sociais, Rafa explicou que a decisão de induzir o parto não foi tomada para beneficiar a agenda do cantor Natan. Segundo ela, a indução aconteceu por recomendação médica, já que a gestação havia chegado a 41 semanas e um dia. Rafa

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2: 12 horas e 27 minutos.

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2: Estamos de volta com o nosso SPC. Espero que o samba esteja no ponto e a bebida gelada. Você curtindo esse momento? Tá em família? Tá sozinho? Não importa. A gente faz companhia pra você e coloca a trilha sonora aí do seu final de semana. A gente vai retornar a um dueto que é pura emoção a partir de agora. Vou falar até o ano pra você. É 1996. Lembra? Adriana Ribeiro com o Luiz Carlos do Raça Negra? Então, estão soltando o som aí, ó. Sempre sou eu. É pra cantar junto. Vou até desistir de cantar, que eu canto muito mal. Mas o som é bom. Vamos curtir.

0: No samba, pagode e churrasco, Jorge Aragão com identidade. Mais que um samba, é uma aula de história e desabafo necessário sobre o nosso Brasil, né? Agora, prepara o coração. A gente vai entrar num clássico aqui com letras maiúsculas, viu?
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0: Vamos viajar para 1972 para ouvir o grupo que tinha ninguém menos que o Mussum no Reco Reco. Muito legal, né?

0: Nesse clima maravilhoso de descontração com o Molejão, brincadeira de criança, a gente encerra o samba, pagode e churrasco de hoje. Eu espero que você tenha um ótimo final de semana, repleto de muita música boa, muita energia, muita alegria. Muito obrigado pela companhia, um grande abraço e até o próximo final de semana. A gente vai curtir, né? Valeu, gente, um abraço.
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2: Final de semana online e roteando pra todo esse Brasilzão. Tô no clima, tô no ritmo. Vamos nessa, turma? Começar a viajar? Tá no ar o nosso Time Machine. Aqui quem fala é Rodrigo Campos, dentro do seu radinho. Como é que passou a semana? De boa? Foi a milhão? Foi correria? Bora aproveitar que o final de semana tá on. E eu vou começar nossa viagem em 2006 com a Madonna. Ela lançou Sorry lá em 2006, que com a sua batida disco pop se tornou um hino absoluto nas pistas de dança e reafirmou, né? A cantora como a rainha eterna do pop. Naquele ano, o mundo todo acompanhava o surgimento, sabe de quem? Do Twitter, que chegava pra revolucionar a forma como compartilhamos pensamentos em poucos caracteres. Pouquíssimos caracteres. Frases curtas e rápidas. Bora começar os trabalhos. Tá no ar o nosso Time Machine.
3: Sono spiacente.

0: Machine, que viagem, hein? Que viagem, tá da hora, tá demais. Eu amo, né? Você sabe. Eu adoro a nossa viagem aos finais de semana aqui no nosso Time Machine. Bora pra 1999? Aquela finaleira dos anos 90, o Rapa lançou Me Deixa, que com seu groove poderoso, né? E a letra marcante do Falcão, se tornou o hino da liberdade e da resistência nas rádios e nos palcos de todo o Brasil.
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0: Esse é o nosso Time Machine. Em 2006, Pussycat Dolls lançaram Buttons, que com a sua batida hipnotizante, Nicole Scherzinger. Ai, Nicole Scherzinger.
1: Epa!
0: Essa música é demais, né? E a participação de Snoop Dogg se tornou um sucesso absoluto nas rádios, né? E um dos clipes mais icônicos da década. Naquele ano, o mundo todo acompanhava a Copa do Mundo na Alemanha, onde a Itália se sagrou tetracampeã. Loucura? Esse é o Time Machine.
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Magma, em 2002, lançou A Sua Maneira, que com a sua melodia envolvente, a voz marcante, né, do Dinho Ouro Preto, gente finíssima, o Dinho Ouro Preto, se tornou um dos maiores hinos do rock nacional e dominou as paradas de sucesso por todo o Brasil. E eu já volto com mais Time Machine, não sai daí não!

0: futuro de LeBron James na NBA segue o mistério. Após a eliminação do Los Angeles Lakers para o Oklahoma City Thunder nos playoffs, o astro de 41 anos garantiu que vai continuar jogando na próxima temporada. Em entrevista, LeBron disse que ainda precisa conversar com a família e refletir sobre os próximos passos da carreira. O camisa 23 está em fim de contrato com os Lakers e, segundo a imprensa americana, a renovação não deve acontecer, o que aumentou os rumores sobre uma possível aposentadoria. Mesmo aos 41 anos, LeBron segue em alto nível nesta temporada. Teve média de 21 pontos, 16 rebotes e 7 assistências por jogo. Maior cestinha da história da NBA, tetracampeão e 4 vezes eleito MVP da liga. O astro afirmou que a vontade de competir ainda é um dos motivos que podem fazer com que ele siga nas quadras.
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12: A mãe pega o filho urinando no vaso dela e resolve dar um susto nele.
13: Ah, é você? Vem aqui que eu vou te cortar isso fora.
12: O moleque corre de medo, se tranca no banheiro, dá de cara com a irmã pelada que ia entrar no banho, aí ele olha no meio das pernas dela.
13: Você também mijou no vaso, é?
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0: Estamos de volta, meu Brasil. Estamos de volta com o nosso Time Machine dentro do seu radinho. É aquela viagem que a gente gosta. Direto para os anos 80 agora, 1985, The Outfield lançou Your Love. Eu lembro, eu tinha 2 anos nessa época, nasci em 83. Ai, essa música com um riff de guitarra inconfundível e o vocal agudo, né, do Tony Lewis, se tornou um clássico eterno do pop rock e uma das músicas mais tocadas nas rádios até hoje, tá? Naquele ano, o mundo todo se unia para o histórico concerto Live Aid, que reuniu os maiores nomes da música por uma causa nobre. E o filme De Volta para o Futuro chegava aos cinemas para lançar a moda do carro voador DeLorean e das viagens no tempo. Quanta coisa! Eu sou Rodrigo Campos, tô dentro do seu radinho, esse é o nosso Time Machine.
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coisa boa. Bora pra 1990? MC Hammer lançou Quintet Diz. Essa música é demais, né? Que com seu sample de Rick James e as calças Saruel icônicas se tornaram um fenômeno global e transformou o hip hop em algo que todo mundo dançava nas festas. Bora curtir? Esse é o Time Machine. Quintet Diz.

0: Estamos em 2001 a partir de agora. A viagem tá rolando. É o Time Machine dentro do seu radinho. Em 2001, Kylie Minogue lançou Can't Get You Out of My Head. É assim que ela canta, no ritmo, né? No clima. Eu não vou cantar mais. Ai, essa música é hipnotizante, né? E o clipe do macacão branco futurista se tornou um dos maiores hinos da música pop de todos os tempos. Naquele ano, o mundo todo acompanhava o lançamento do primeiro filme da saga Harry Potter, que deu início a uma febre mundial.
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0: agudos impressionantes, explosões de sintetizadores no refrão, se tornou um dos maiores sucessos da era disco e dominou a pista, as pistas de dança do mundo todo. Valeu, turma, que viagem, hein? Gostei demais, eu amo. Final de semana a gente tem que ter aqui o nosso Time Machine, né, não é? Eu sou Rodrigo Campos, tô indo nessa, valeu demais, beijo!
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cantor Ferrugem surpreendeu a esposa Thaís Vasconcelos com um novo pedido de casamento durante a festa de aniversário dela. Os dois já são casados no civil desde 2018, mas agora pretendem realizar uma cerimônia completa, com festa marcada para maio de 2027. Antes do pedido, Ferrugem fez uma longa declaração de amor e disse que Thaís transformou sua vida e a sua visão sobre família. Emocionante.

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7: 13:58.

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0: Hoje é domingo! É domingo! Pé de cachimbo! Ai, tem dia que eu chego com umas besteiras, né? Turma, é o seguinte, tá começando o Top Tunes nesse domingão, aqui é Rodrigo Campos dentro do seu radinho, bora lá fechar mais uma semana com a playlist Broca Fumegante. Hoje vai ter Grupo Chocolate e Turma do Pagode.
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0: Vai ter Alex Warren. Vou tocar o Akon G.

0: equipe. Minha estrela perdida. Já volto com Henrique e Juliano, gente, domingamos, peraí.
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14: 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Não, tudo bem que essas telhas são muito caras mesmo, porque são importadas, né? 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Esses sensores de presença que eu coloquei podem fazer até um barulho indesejado, né? Mas pensa como a casinha do seu cachorro vai valorizar com isso tudo. Mentira de mecânico.
15: Olha, a senhora pode até não querer gastar esse dinheirão, não fazer esse motor agora, mas eu acho imperativo de que a senhora tem que fazer esse motor. E quando a senhora for vender, desvaloriza. Porque pensa aí, o seu carro já tem quase 3 meses na sua mão. 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

0: O Brasil segue sendo a maior potência exportadora de jogadores de futebol mundial. Segundo o levantamento do Observatório do Futebol, CIES, mais de 1.400 atletas brasileiros estão atuando fora do país, espalhados por 135 ligas diferentes ao redor do mundo. Portugal aparece como o principal destino dos brasileiros, com cerca de 180 jogadores em atividade no futebol português. No ranking geral, o Brasil lidera com folga. A França aparece em segundo lugar, seguida por Argentina, Espanha e Inglaterra. O estudo analisou dados de 50 países e mostra como o futebol brasileiro segue revelando talentos para o mercado internacional.
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0: alô todos os ouvintes da 92 FM, Guilherme Benuto passando para deixar um abraço para todos vocês.
1: Valeu, galera.
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4: 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Lionel Messi segue batendo recordes, também fora de campo. A MLS, Liga de Futebol dos Estados Unidos, divulgou os salários dos jogadores da competição e o craque argentino aparece na liderança absoluta, recebendo cerca de 28 milhões de dólares por ano, o equivalente a 139 milhões de reais. O valor é tão alto que o salário de Messi sozinho é maior do que a folha salarial de quase todos os clubes da MLS. Apenas o Los Angeles Futebol Clube gasta mais com todo o elenco do que o Inter de Miami paga ao camisa 10 da Argentina. O segundo jogador mais bem pago da liga é o coreano Son, ex-Tottenham e atualmente no Los Angeles Futebol Clube, com um salário quase 3 vezes menor que o Messi. E segundo um dos donos do Inter Miami, somando publicidade e patrocínios, o argentino pode faturar mais de 400 milhões de reais por ano. É muito dinheiro, não é mesmo?
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pra você com as melhores músicas e também com notícias do mundo da música. Você vai ficar por dentro de tudo, vai poder conversar com a galera sobre isso. E a gente começa hoje com Tate McRae, Greedy.

Luciano dominou o palco com uma presença surreal, provando que mesmo em momentos aí imprevisíveis, o seu talento e carisma continuam afiados. E por isso a gente ouve BTS por aqui com Swim.

0: Pitbull e Bon Jovi. Esse é o Milkshake, sempre trazendo as melhores músicas do pop internacional, nacional pra você. E agora eu vou pra aquele intervalo, mas já já, ó, tem a loirinha Sabrina Carpenter, tem também o DJ David Guetta e muito mais.
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1: De volta com o Milkshake, um excelente fim de semana. E bora continuar por aqui, porque ainda tem muito pop pra gente curtir juntinho. Agora a gente ouve Sabrina Carpenter com Espresso.

Forever Young, David Guetta, Alphaville e Ava Max com essa música que marcou a história. Agora, gente, olha só, por onde uns artistas que eram grandes promessas de serem os novos Justin Biebers e como cada um deles seguiram caminhos bem diferentes na carreira. O Austin Mahone, não sei pra, se, né, se você lembra do Austin Mahone, ele parou a internet lá atrás e continuou na música e até se aventurando em conteúdos exclusivos pra se aproximar dos fãs de um jeito mais adulto. Já o Cody Simpson mostrou que o talento dele não tem fronteiras e viveu o sonho de ser um nadador olímpico. Versatilidade é o nome dessa turma, hein? E aqui a gente ouve Lola Young com Messy.

0: hoje com Stargazing. Muito obrigada a você que tá aqui curtindo com a gente esse programa, que é uma delicinha, que é o nosso milkshake. Valeu, gente, até o próximo fim de semana. Tchau, tchau.
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0: nossa Time Machine. Final de semana, hein? Eita coisa boa, é a hora da nossa viagem. Eu gosto demais quando chega o Time Machine. Vamos embora viajar naquele modelão. Você gosta? Eu gosto. Turma, bora pra 2006. Nelly Furtado lançou Promise Coast, que com uma produção do Timbaland e uma batida hip hop irresistível, revolucionou a carreira da cantora, né? E se tornou o hit número um em todo o mundo, dominando as pistas de dança. Está no ar o nosso Time
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0: Time Machine viajando. Eita, coisa boa. Estamos em 1999. Ah, potência. Gente, em 1999, na finaleira, né, dos anos 90, o Eiffel 65 lançou Blue. Tá bom. Prometo que não canto mais. Esse refrão é viciante, né? E usou o inovador autotune na época, né? E se tornou um fenômeno mundial da Eurodance, colocando todo o planeta pra cantar sobre um mundo totalmente blue. Esse é o Time Machine.
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conquistou em 2003 com a irmã do Tristano. Tristano, cazzo! Tristano italiano. Você sabe quem é o Tristano ou não? E se eu falar Magic Box? Aí você sabe quem que é? É, mas não é Magic Box que eu vou tocar, não. Vou tocar Érica, que é irmã do Tristano, o Magic Box. Em 2003, a Érica lançou I Don't Know, que com aquela batida eurodance envolvente e o vocal marcante, se tornou hit absoluto nas pistas de dança e nas rádios de todo o Brasil, sendo presença confirmada em todas as baladas.

0: Que viagem, hein? Aproveitando o hype do filme do Michael Jackson, vamos embora pra 1991. Michael Jackson lançou Black or White, que com seu riff de guitarra inesquecível e o clipe revolucionário que introduziu a tecnologia do morphing, se tornou um hino mundial pela igualdade e consolidou o rei do pop como o maior artista do planeta. Naquele mesmo ano surgiu, foi o surgimento da banda, sabe qual? Nirvana.
1: É?
0: Foi um acontecimento bacana em 1991 com o álbum Nevermind, que mudaria o rock pra sempre. É isso aí, a nossa viagem tá rolando.
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0: Tá demais, hein? Estamos na meiuca da viagem. Segura que já já eu volto direto pros anos 80, hein?
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2: Aqui é Rodrigo Campos, que tá falando dentro do seu radinho com o Time Machine. Vamos nessa, continuar a nossa viagem. Agora estou em 1985. O Duran Duran lançou Virtue Kill, que com aquela batida meio eletrônica, né? E a voz marcante do Simon Le Bon, se tornou a música, a única música tema de um filme do James Bond a atingir o topo da parada americana, consolidando a banda como os reis da New Wave.
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0: Bora pra 1997 com ela, que é linda. Shania Twain. Potência. Em 1997, a Shania Twain lançou Man, I Feel Like a Woman, que com o seu riff de guitarra contagiante e uma atitude poderosa, empoderada, se tornou um hino global e quebrou as barreiras entre o country e o pop, transformando a cantora em uma super estrela mundial. Naquele ano, o mundo todo acompanhava, sabe o que? O lançamento do filme Titanic, que se tornaria a maior bilheteria da história. Simbora, é o Time Machine.
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0: Esse é o nosso Time Machine, gente. Que viagem, hein? Bora pra 1998. Lenny Kravitz lançou Fly Away, que com o seu riff de guitarra distorcido e um groove irresistível, conquistou as paradas de sucesso e rendeu ao cantor o Grammy de melhor performance masculina de rock, consolidando. Eu ia falar consolidado. Pense no cara que tá ficando louco. Loucura, hein, filho? Loucura, hein? Então, foi consolidado. Consolidado o nome do Lenny Kravitz como um dos maiores ícones do estilo no mundo. Simbora!
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0: nosso rolê desse fim de semana. Demais, hein, gente? Demais. Valeu, obrigado a todo mundo. Eu sou Rodrigo Campos, tô indo nessa. Próximo final de semana eu volto com mais Time Machine pra gente curtir a nossa viagem juntos, que é sagrada, né? Você tá ligado? Tradição é tradição. Todo final de semana a gente se fala por aqui. Beijo!
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5: 8:57.

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